Deixo de parlar. Love Will Tear Yours Apart, tema de Joy Division reinterpretat per la grandíssima Pee Harvey.